0: Não faça a salada, não, não, por favor.
1: Faça
0: o pão, por favor. Só mais um pedacinho. Ah, tá demais, né?